0: Você está na melhor sintonia com o nosso The Music Coffee Time. A gente vai para um break e daqui a pouco tem mais. Não sai daí.
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2: Super dicas, super dicas. Se esquecer de colocar sal no arroz e ele já estiver cozido, dissolva a quantidade de sal que seria necessária para cozinhá-lo em meia xícara das de chá de água e pingue sobre o arroz. Leve de volta ao fogo e deixe cozinhar até que seque a umidade.
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0: Voltamos com The Music Coffee Time, as grandes emoções da sua vida.
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0: essas aí pra finalizar a edição de hoje aqui do nosso The Music Coffee Time. Obrigado pela tua sintonia, pela tua audiência. A gente se encontra na próxima edição com mais The Music Coffee Time. Se liga aqui na nossa rádio, que a gente sempre tem uma programação especial pra você. Se cuida e até a próxima edição.
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2: Por aqui, Paulinho Esteves, com mais um Cuide-se Bem, a sua dose diária de boa informação. Participar de projetos sociais vai muito mais além do que somente ajudar o próximo. Estudos mostram que o voluntariado tem um impacto direto na saúde mental de quem se doa. Ao se envolver com causas solidárias, o cérebro libera hormônios ligados ao bem-estar, como a endorfina e também a ocitocina. Isso ajuda a reduzir o estresse, melhora o nosso humor, fortalecendo também a nossa autoestima. Além disso, o sentimento de pertencimento e propósito transforma a forma com que encaramos a vida. Ajudar o outro, no fim das contas, é uma das formas mais poderosas de cuidarmos de nós mesmos. E esse foi mais um Cuide-se Bem por aqui, para você viver melhor.
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1: 22 horas, em ponto.
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3: E hoje é sexta-feira. Muito obrigado pela sua companhia, pela sua audiência. Estamos juntos a partir de agora e vamos falar de amor. Vamos ouvir canções de amor dentro do nosso Moment Love que está começando, hein? Hoje dia 17 de julho, né? 17 de julho de 2026. Eu sou Kleber Salles e te acompanho nessas próximas duas horas com as mais tocadas de todos os tempos. Temas inesquecíveis a partir de agora no Moment Love.

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2: Olá, seja muito bem-vindo, seja muito bem-vinda ao nosso programa Moment Love, o seu momento especial com canções de amor, canções maravilhosas que são verdadeiros clássicos da nossa vida, né? Músicas que marcaram o seu tempo. Eu sou o Kleber Salles e hoje é sexta-feira, 10 de julho de 2026. Nas próximas 2 horas eu te convido a fazer uma viagem pelos sentimentos, uma viagem profunda pelo que há de mais especial no nosso coração, né? Os nossos sentimentos, histórias que a gente vai se lembrando e vai revivendo através de belíssimas canções. Pra gente começar, tem esse som de 1985 da banda Tears for Fears. Head Over Heels. Demais esse som, hein?

Breakthrough aqui no nosso Moment Love com Falling For You. Teve Kel Smith antes também aqui no Moment Love com Nossa Conversa. As mais belas canções de amor, as mais belas melodias você ouve aqui no nosso Moment Love. Lembrando que o nosso programa tem o quadro Love in Words, que é a nossa tradução na segunda hora do programa de hoje, né? Agora tem Angel in My Heart com Hearsay.

0: Marcelo Augusto, Um Bom Perdedor. Nos cantores mais românticos do Brasil, marcando presença aqui no nosso programa desta sexta. Daqui a pouco a gente volta. Fique ligado, hein?
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5: Agora no nosso Moment Love, abrimos o segundo bloco com Carly Pearce, Nest Girl. Ótima sexta-feira para você.

no nosso Moment of Love. Sia Lead with a Kiss. Música que foi inspiração aí para aquele clássico do Luan e Vanessa, né? Quatro Semanas de Amor, aqui no Moment Love. Agora tá chegando Sandy e Thiago York.

0: Fred Mercury e Montserrat Caballé. How Can I Go On? Verdadeiro clássico do ano de 1989. Daqui a pouco a gente volta com mais canções especiais na sua sexta-feira. Já já tem a tradução também para você com Paulinha Esteves.
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6: 23 horas e 8 minutos.
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0: E agora, o quadro Love in Words. Paulinho Esteves chegando com a tradução de Michael Bolton, We a Man Loves a Woman.
8: Canções que cruzaram o mundo, traduzidas para tocar sua alma. Está no ar, Love in Words, aqui no Moment Love.
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New Edition. Is This the End? Demais, hein? Clássico do ano de 1984, aqui no Moment Love. De 84, agora vamos para o ano de 1997. Tema da novela Por Amor, o som de Fábio Júnior. Só você.

0: We Are Ava com Ocean no Moment Love. Fechando mais uma sequência para você.
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0: 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Daqui a pouquinho, a gente volta com mais sucessos no Moment Love.
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0: Seguimos juntos aqui no Moment Love com o som de Julia B, Depois do Universo.

O som de Cássia Eller, O Segundo Sol, música de Nando Reis, aqui no nosso Moment Love. Teve Diana Ross e Lionel Rich com Endless Love, um dueto clássico também, né? E agora, todo o sentimento, a poesia feita em um momento de dor, né? Mas que é inesquecível, e a gente curte agora o som de Eric Clapton, Tears in Heaven.

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1: Uma hora e um minuto.
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1: 5 horas em ponto.
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1: 6:03.
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2: 7 horas em ponto.
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0: A Neon Pictures anunciou que começaram as filmagens da sequência do longa Corrente do Mal. A protagonista será interpretada mais uma vez por Micah Monroe. A direção será de David Mitchell. Detalhes do roteiro ainda não foram divulgados. O longa ainda não tem previsão de estreia.
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2: 7 horas e 15 minutos.
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0: A Netflix divulgou seu relatório semestral de audiência. O filme mais assistido na plataforma de streaming foi Máquina de Guerra. O segundo, Dinheiro Sujo. E o terceiro, Como Mágica. Entre as séries, a mais popular, Dele e Dela. Na segunda posição, Bridgerton, quarta temporada. E na terceira posição entre as séries, Eu Vou Te Encontrar.
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2: Bom dia! Sete horas e 31 minutos.

0: Bob Dylan, que aos 85 anos está em turnê pelos Estados Unidos, anunciou uma nova turnê pelo Reino Unido. Serão 10 apresentações entre novembro e dezembro. E nas últimas apresentações, Bob voltou a cantar músicas que há anos que estavam fora de seus shows. E mais, dizem que Bob está trabalhando em novas gravações.
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2: 8 horas e 4 minutos.
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0: 8:23.
1: Atenção, você que é fã de Lana Del Rey. A cantora anunciou que vai lançar 2 álbuns, surpreendendo seus fãs. Até então, ela havia anunciado apenas o lançamento de Stove. Segundo Lana, os 2 trabalhos nasceram durante os últimos 4 anos e refletem momentos diferentes de sua trajetória artística.
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Cidade leva até vocês mais um programa da série a série. Dedique uma canção a quem você ama. Eu tenho aqui em minhas mãos uma carta. Uma carta de um ouvinte que nos escreve e assina com um singelo pseudônimo de Maripá.

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1: Agora as previsões para Áries, Touro e Gêmeos. Signo de Áries.
2: Nascidos entre 21 de março a 20 de abril.
3: Áries, sábado super animado. O jeito de se expressar está em alta, turbinando as interações. Só modere a reação em momentos de treta, ok? No amor, pode ser uma boa hora para repensar algumas coisas na relação e encarar os problemas de frente, sem esquecer de valorizar os momentos bons com o crush.
1: Signo de Touro.
2: Nascidos entre 21 de abril a 21 de maio.
3: Touro, o dia pede proatividade e agilidade, mas segura a vontade de comprar tudo que ver pela frente, tá? Na escola, evite desentendimentos bobos e mantenha a calma. No amor, se estiver estressado, respira fundo antes de agir com o crush. Com os amigos, diplomacia sempre.
1: Signo de Gêmeos.
2: Nascidos entre 22 de maio a 21 de junho.
3: Gêmeos, Marte rege o sábado e levanta a vontade de agir. Energia de sobra. Só cuidado com a impulsividade, ok? Em casa, maneirar na hora de defender o espaço evita clima tenso. No amor, gerencie a relação com generosidade e esteja presente mesmo com os obstáculos. Evite o drama e invista no diálogo.
1: Já já voltamos com as previsões para Câncer, Leão e Virgem.
4: 8 horas e 40 minutos.
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1: Agora, as previsões para Câncer, Leão e Virgem. Signo de Câncer.
0: Nascidos entre 22 de junho a 22 de julho.
2: Câncer. O movimento planetário pede equilíbrio interior para resolver desafios sem desgaste desnecessário. No amor, calma e paciência para lidar com as complicações do crush. Encare cada situação como um teste do seu envolvimento amoroso. Nos estudos, foco e boas parcerias. Mostre sua força de vontade.
1: Signo de Leão.
0: Nascidos entre 23 de julho a 22 de agosto.
2: Leão, o sábado promete estímulo nas conexões sociais. Mas fique atento, pois desavenças podem rolar. Acione a inteligência emocional para lidar bem com tudo. No amor é um ótimo momento para repensar como lidar com os perrengues amorosos. Manter o sentimento acima de qualquer problema é a chave.
1: Signo de Virgem.
0: Nascidos entre 23 de agosto a 22 de setembro.
2: Virgem, um movimento astrológico favorável dá aquele impulso para arrasar nos estudos e se destacar. Só evite competir demais. É hora de unir e colaborar. No romance, atenção e dedicação são essenciais. Solucione as pendências com o crush com o mesmo zelo que você tem no amor.
1: Já já voltamos com as previsões para Libra, Escorpião e Sagitário.
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1: 9 horas e 15 minutos.

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1: Agora, as previsões para Libra, Escorpião e Sagitário. Signo de Libra.
2: Nascidos entre 23 de setembro a 23 de outubro.
3: Libra, o céu aponta uma vontade enorme de crescer. A rota está cheia de chances de abrir os horizontes, mas com desafios também. Mantenha o jogo de cintura e não deixe nada te derrubar. No amor, as questões que surgirem podem trazer um novo frescor para a relação.
1: Signo de Escorpião.
2: Nascidos entre 24 de outubro a 22 de novembro.
3: Escorpião, a vontade de satisfazer os desejos mais íntimos aumenta hoje. Siga os instintos, mas pense bem antes de cada passo. Avalie quem realmente faz bem na sua vida. No amor, esforço e carinho constantes fortalecem a relação com o crush. Mesmo com insegurança, dê uma chance ao equilíbrio. Nos estudos, foco e determinação.
1: Signo de Sagitário.
2: Nascidos entre 23 de novembro a 22 de dezembro.
3: Sagitário, o movimento planetário incentiva a assertividade com os amigos. Só não transforme tudo em competição, ok? No amor, situações desafiadoras pedem postura prática e atenta. Reforce a atenção e a presença ao invés de se abalar. Nos estudos, equilíbrio e sem exageros. Você não precisa ser o melhor em tudo.
1: Já voltamos com as previsões para Capricórnio, Aquário e Peixes.
4: 9:24.
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1: Agora, as previsões para Capricórnio, Aquário e Peixes. Signo de Capricórnio.
0: Nascidos entre 22 de dezembro a 20 de janeiro.
2: Capricórnio, a energia proativa de hoje ajuda na rotina de estudos e no trabalho em grupo com a turma. Ótimo! Só cuidado com o que fala no calor do momento para não causar problemas. No amor, não deixe nenhuma crise com o crush para depois, por menor que seja.
1: Signo de Aquários.
0: Nascidos entre 21 de janeiro a 20 de fevereiro.
2: Aquário, o céu aponta novas oportunidades de expressão social e ações colaborativas. Aproveita! Só mantenha calma em momentos de pressão, ok? Com o crush, aposte em uma postura sincera e sonhadora. Chega de dramas e mantenha a paz em alta mesmo nos dias mais caóticos.
1: Signo de Peixes.
0: Nascidos entre 21 de fevereiro a 20 de março.
2: Peixes, energias positivas para a rotina em casa com Marte em movimento. Encontre formas eficientes de se organizar e atingir os objetivos, mas sem se sobrecarregar. No amor, é um bom dia para resolver pendências com o crush e reforçar os laços. Nunca é demais manter a chama acesa.
1: Você conferiu o horóscopo do dia. Por hoje é só.
3: 9:49.
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4: 10 horas e 36 minutos.

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2: 11 horas, em ponto.
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10: E é isso, gente. É final de semana no seu rádio e o seu, meu, nosso Pop Play está no ar. Aumenta o volume aí, avisa todo mundo. Douglas Santos está na área com o melhor do pop pra você curtir aqui na melhor rádio do Brasil. Pop Play está no ar comigo, Douglas Santos, e é música boa chegando pra você curtir aqui comigo. Aumenta o volume na melhor rádio do Brasil. 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
1: O Pop Play da sua segunda-feira tá top, né? Mas chegou a hora, chegou o momento do nosso break. Daqui a pouquinho eu tô de volta com muito mais.
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3: 20 de julho, dia do amigo e dia internacional da amizade. A data foi celebrada pela primeira vez em 1999 na Argentina. Segundo seu idealizador, Henrique Ernesto Febraro, a chegada do homem à lua, que aconteceu no dia 20 de julho, é um símbolo de união entre todos os seres humanos. Porque juntos, os povos podem conseguir superar desafios quase que impossíveis.
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9: Olha que eu tô de volta no show do intervalo e vem chegando sucesso pra você curtir aqui no Pop Play. Aumenta o volume, é o Pop Play de volta no seu rádio, aqui na melhor rádio do Brasil.
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1: E o finalzão de semana mais top do Brasil é aqui, com certeza. Gente, obrigado por sua audiência, por sua companhia, você em todo canto do nosso Brasilzão. Que Deus abençoe a sua vida e até a próxima edição do nosso programa. Ficam todos com Deus. Beijo no seu coração e pensamento positivo sempre. Tudo vai dar certo, tudo já deu certo. Tchau, tchau. Fui!
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0: 11 horas e 57 minutos.
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8: E é isso, gente. É final de semana no seu rádio e o seu, meu, nosso Pop Play está no ar. Aumenta o volume aí, avisa todo mundo. Douglas Santos está na área com o melhor do pop pra você curtir aqui na melhor rádio do Brasil. Pop Play está no ar comigo, Douglas Santos, e é música boa chegando pra você curtir aqui comigo. Aumenta o volume na melhor rádio do Brasil. Pop Play está no ar.

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1: Meio-dia, em ponto.
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2: Meio-dia e 37 minutos.
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0: 13 horas, em ponto.
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3: Opa! Tá começando mais uma edição do Conexão Hits. Para você ligado no YouTube ou no seu app favorito, sejam todos muito bem-vindos. Tá achando estranho, né? Pois é, eu sou a Daniela Gines. De vez em quando você vai me ouvir por aqui. E a partir de agora, convido você a desacelerar a rotina, dar um grau no volume e embarcar com a gente numa viagem pelos hits do passado ao presente. Aqueles que marcaram gerações, com aquela roupa diferente, aquele up que deixa a canção sempre com uma carinha de nova. Tá por onde? Tá trabalhando? Só ouvindo um som no carro? Ou em casa fazendo aquela faxina, hein? Então, muito obrigado pela audiência e pela sua companhia. Bora curtir um som juntinhos? Quem comanda o som é ele, Washington Lemes. Aliás, oi pra você, Lemes. Tudo bacaninha?
4: Legal, hein, Dani? Bom ter você por aqui. Seja super bem-vindo ao time do Conexão. Chegou para abrilhantar o Conexão Hits.
3: Valeu.
4: E por falar em abrilhantar o ambiente, vamos começar o primeiro bloco do programa com um hit espetacular de David Guetta. Gone, gone, gone.

0: Já foi em Washington.
1: Oh, hit, Dani! Fechamos com Kaito, Turn the Lights Off. Alexia, Talking Heads. Aliás, piruetas de Daniela Gênesis no estúdio quando viramos, hein?
0: Ah, você colocou uma das minhas favoritas, vai. Não deu pra segurar, não.
1: Boa, Dani, bom job. Guns N' Roses, o programa tá ficando sensacional. E o Tio, sempre espetacular.

0: Acabou?
1: Acabou.
0: Na voz poderosa de Ultranatê, Moving to the Sun, terminamos, Washington.
1: Só é um arregaço, hein, Dani? Se é lançamento e hit, claro, você ouve aqui também. Além de outras tantas que desfilaram pelo programa de hoje. Ô, Dani, conta um negócio aqui pra todo mundo. Onde encontramos a tracklist completa do programa de hoje?
0: Anota aí, @conexãohits_oficial lá no Instagram. Aproveita, curte, compartilha e comenta.
1: Deixa o dedão no like aí, meu povo!
0: Com a voz padrão de Domênico Gato, curadoria do mestre Ronaldinho, na direção de imagens, ele, o mago dos teclados, Matheus Lemes.
1: O São Paulino!
0: Mixagens de Washington Lemes.
1: Meu.
0: Fechamos a edição de número...

0: 12 do Conexão Hits. Ótima semana a todos. Tchauzinho, Washington.
1: Tchau, gente. Até a semana que vem. Aproveitem. Valeu, Dani. Beijo.
0: Ótima semana. Beijo. Valeu.
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1: 14 horas e 2 minutos.
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7: Fala pessoal, tudo bem com vocês? Estamos começando mais uma edição do Arquivo Musical aqui.
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7: Eu vou falar para vocês de um artista que, além de um grande cantor, também é guitarrista e fez parte da história do hard e também do rock progressivo dos anos 80. Você sabe de quem estou falando? Dele mesmo, Christopher Cross.

Christopher Charles Gippert, mais conhecido como Christopher Cross, nasceu em San Antonio em 3 de maio de 1951. Ele é um músico, compositor, guitarrista e cantor norte-americano. Foi 5 vezes premiado ao Grammy Awards e já vendeu em torno de 20 milhões de discos em todo o mundo. Desses 25 milhões, 6 foram somente do seu primeiro álbum, de 1979. Ele cita como suas influências os Beach Boys e Joni Mitchell. Christopher Cross começou a sua carreira na década de 70, participando de uma banda de hard rock chamada Flash. Nessa época, Christopher era considerado um dos maiores magos da guitarra do Texas, o que isso lhe rendeu em uma participação exclusiva na banda Deep Purple. Ele substituiu o guitarrista Rich Blackmore por estar gripado na época, então a banda e a produção resolveram chamar o guitarrista local para participar do concerto. No final da década de 70, Christopher Cross assina um contrato com a gravadora Warner e também lança seu primeiro álbum solo. Esse disco de estreia lhe rendeu mais de 5 Grammys. Embora bem sucedido com a canção Sailing desse mesmo álbum, Christopher só alcançou sucesso internacional no ano seguinte, onde participou diretamente da trilha sonora do filme Arthur, estrelado por Liza Minnelli e Dudley Moore, com o tema Arthur's Theme, Best That You Can Do. Essa música em especial lhe rendeu um Oscar de melhor canção. Apesar de não lançar um disco com composições inéditas desde 1998, Christopher continua se apresentando esporadicamente pelo mundo. E você confere agora. Nós vamos viajar para o ano de 1979 com a música Sailing, do seu primeiro álbum solo. Ouça agora essa música e daqui a pouquinho eu te mostro quem regravou a mesma.

0: Essa música de Christopher Cross influenciou diretamente um grupo de pop vocal dos anos 90. Confira essa regravação e compare a semelhança.
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7: 14 horas e 32 minutos.
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11: Eu vou falar para vocês de um artista que, além de um grande cantor, também é guitarrista e fez parte da história do hard e também do rock progressivo dos anos 80. Você sabe de quem estou falando? Dele mesmo, Christopher Cross.
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11: E você confere agora. Vamos voltar para o ano de 1979, com a música Ride Like the Wind, também do primeiro álbum solo de Christopher Cross. Essa música de Christopher Cross é uma das minhas favoritas e deu origem a uma produção de música eletrônica lançada em 2004 pelo grupo chamado Discotex. A música se chama The Ride e essa comparação é muito legal para mostrar a influência que uma música pode ter sobre a outra. Confira agora Discotex The Ride do ano de 2004 e compare a semelhança entre essa música e a música original de Christopher Cross. Muito legal, né? Então, essa é uma das músicas mais regravadas e sampleadas de Christopher Cross. Eu também não podia deixar de mencionar a versão que foi repaginada no ano de 2016, do DJ e produtor Joey Negro. Confira a seguir. E agora vamos para a última música do nosso arquivo musical de hoje. Essa música ela é muito especial, ela foi ganhadora de grandes prêmios. Ela ganhou um Oscar e também um Globo de Ouro de melhor canção original. Fez parte da trilha do filme Arthur, como falei anteriormente. Vamos ouvir então o tema de Arthur, de Christopher Cross, aqui. E daqui a pouquinho eu falo pra vocês quem regravou essa música.

Essa música, além de Ride Like the Wind, também é uma das minhas favoritas e deu origem em 2007 a uma nova versão com a voz de Dionne Warwick. Confira a seguir.

0: E essas foram as comparações e análises das músicas de Christopher Cross, o nosso artista aqui hoje do Arquivo Musical. Ele, além de Michael McDonald, também fizeram parte da cena do rock progressivo dos anos 80 e também do AOR. Eu sou o Diego Frank e eu te espero na próxima edição aqui no Arquivo Musical.
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2: Finalizando esta bela história, vou ficando por aqui. Até o próximo encontro com mais histórias destas grandes bandas que marcaram época. E agora curta esta super sequência, preparada especialmente para você, ouvinte da Nova 98 Web.
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4: Para você que não ouviu hoje na íntegra, amanhã domingo terá o reprise às 16 horas. Espero por você lá.

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1: 15 horas e 2 minutos.
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7: Opa, opa, opa, e aí, tranquilex, de buenas. Preparado pra curtir as boas dos anos 2000? Então aumenta o seu som que tá chegando o nosso
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7: Na edição Flash, comigo Paulo Torres, por aqui a partir de agora, com uma hora diretaço e os hits da música eletrônica pra você relembrar com a gente. Bora lá participar pra ficar melhor ainda. Sai da moita aí, manda mensagem através das redes sociais. Mega Hits Oficial é o Facebook, Instagram, arroba programa Mega Hits. Estamos também lá no nosso WhatsApp exclusivo. Você participa de qualquer lugar do Brasilzão no 11 933609549. Também no site centraldj.com.br/megahits. Nessa edição teremos aqui dois supersets. O primeiro deles com o TBT, as mais novinhas, e também o segundo set com as mais velhinhas, aprofundando lá o início dos anos 2000. E pra começar muito bem tem TBT Mega Hits, e pra abrir a edição de hoje tem Zack Noel, Loca People. Bora, tá no ar pra você o Mega Hits edição

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0: Mega Hits, tocando as boas nessa super edição Flash pra você, fechando o nosso TBT de hoje. Otto Knows, Parachute. Teve Rihanna, David Guetta com Right Now, Spencer and Hill, Yeah Yeah Yeah, também Kid Cudi, Make Her Say, Abel Ramos com House Nation e Zach Noel abriu com Loca People. Tem intervalo chegando rapidão, mas já já tem a segunda parte e a gente confere mais sons para continuar relembrando por aqui no nosso Mega Hits. Para você que curte anos 2000, é só ficar ligado que já já tem meia hora direto para você no nosso segundo set para sair dançando e curtindo. Combinado? Então fica aí que o Mega Hits volta já já.
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2: 15 horas e 32 minutos. 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

Estamos de volta com mais pra você no Mega Hits Super Edição Flash. Eu sou Paulo Torres e aí, Tranquilax chegando agora. Seja bem-vindo, hein? Chegando pela primeira vez também, seja muito bem-vindo. Estamos aqui toda semana neste mesmo horário e mesmo canal aqui tocando as boas pra você relembrar. E se você quiser participar, quiser interagir, quiser pedir seu som, é muito fácil. Tem várias formas, vários canais liberados pra você participar com a gente. Um deles é o Facebook Mega Hits Oficial. Estamos no Instagram, @ Programa Mega Hits. Me segue também lá no @ Oi Paulo Torres. Também temos o WhatsApp liberado exclusivo 11 933609549. Também no site centraldj.com.br/megahits. E também você pode se inscrever lá no YouTube, youtube.com/DJ Paulo Torres. Preparado aí para conferir mais sons? Agora a segunda parte traz para você mais hits lá do início dos anos 2000 e para começar um super hitaço de 2005 com Crazy Frog. Lembra do Sapinho Maluco? Chegando o Axel no Mega Hits pra você, na segunda parte, na reserva especial de Flashback.

0: Mega Hits edição Flash, fechando muito bem com Marácia Shake It. Também Rhythm Syndicate com Brazilian Affair. Teve Cassino Cassinão com Shake It. Carolina Marques com The Killer Song. E abrimos com Axel F. Crazy Frog. Dessa forma, encerramos a edição de hoje deste pequeno programa. Muito obrigado pela sua audiência, pela sua participação. Se você gostou e quiser ouvir de novo, tem disponível para você esse programa lá na Central DJ. Acessa lá centraldj.com.br/megahits. É a última edição que está disponível lá. E também lá você pode se inscrever lá. Se inscrever. E aí toda semana você recebe também o nosso programa aí pra conferir em primeira mão. Combinado? Também segue no Insta, programa Mega Hits, o meu arroba oi Paulo Torres, e se inscreve no YouTube, youtube.com/DJ Paulo Torres. Lá tem várias coisas relacionadas à música eletrônica, rádio e também vários sets mixados pra você que curte anos 90. Vai lá, se inscreve, youtube.com/DJ Paulo Torres. Semana que vem de volta por aqui, neste mesmo horário e neste mesmo canal com muito mais. Valeu pela audiência, um forte abraço. Fica por aqui a edição de hoje do nosso
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1: 16 horas e 2 minutos.
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0: hora de voltar a 1991. Aquela voz inesquecível, aquele piano marcante.
1: Simbora, Fabrício.
0: Vem aí um clássico com ele, DJ Temis.
1: Hoje a gente volta pra 1991, quando uma voz vinda da África conquistou o mundo inteiro. Rosalla Miller nasceu na Zâmbia, começou a carreira no Zimbábue e já era um fenômeno por lá. Mas foi depois da mudança para Londres que tudo mudou. Ao se unir à dupla de produtores Band of Gypsies, o resultado foi Everybody's Free to Feel Good, um dos maiores hinos da dance music dos anos 90. O impacto foi tão grande que em 1992 o próprio Michael Jackson a convidou para abrir a etapa europeia da turnê Dangerous. O tempo passou, mas a mensagem continua viva. O refrão inspirou o famoso Filtro Solar, ganhou novas versões, remixes e continua levando gerações diferentes para a pista. Agora aumenta o volume, curta esse clássico absoluto da dance music. Rosalla, Everybody's Free.
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0: BG, The Prince of Rap, The Dancer, Joy Salinas, People Talk, Cartouche, Feel the Rain, House Family, Honey, I Feel So Free e Rosala com Everybody's Free. Agora o clima muda, vamos para os anos 2000 com Hip Hop e o Levine Comedes.
1: Muito bem, Fabrício. Você sabia que tem música que ganha um apelido tão forte que muita gente lembra dele antes mesmo do título original? E aqui no Brasil aconteceu exatamente isso com este som da Eve. Got What You Need acabou ficando conhecido como a famosa Melô do Guaxinim. A faixa faz parte do álbum Scorpio, lançado em 2001, e tem a produção de Sweet Beats, um dos nomes mais importantes do hip hop da época. Com a participação de Drag On, a música entrega uma letra sobre autoconfiança, independência e respeito. A mensagem é simples: quem sabe o próprio valor não aceita qualquer coisa. Naquele período, Eve vivia o auge da carreira. O sucesso de Let Me Blow Your Mind, ao lado de Gwen Stefani, havia rendido o Grammy e consolidado a rapper como uma das maiores vozes femininas do hip hop mundial. Agora vamos matar a saudade. Eve, Got What You Need no Central Flash.
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0: Sunshine Anderson, Hit It Out Before, Shant Moore com Straight Up, aqui um mashup, Maya com Case of the X, TLC com Eve, No Scrubs com Let Me Blow Your Mind e Eve com Dragon, Got What You Need, a indicação do Levine Comedes. 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
1: 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Aqui quem fala é o Diogo, de São Paulo, capital. Gostaria de pedir aí a música do Alok, Fuego. Um abraço. 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

0: Turco, Peppas, Camila Cabello com Richas e Santana, Santana em Havana, El Professor com Bella Ciao, J Balvin com Willy William, Mi Gente e Alok com Bascar, Fuego, tudo em família por aqui. Falando em família, DJ Arvi tá chegando pra indicar uma do Arge. A piada tá pronta, né? Fala aí, DJ.
1: Vamos lá, Fabrício. Olha só, a história desse clássico começa com Paul Oakenfold, um dos DJs mais influentes da história da música eletrônica e fundador da gravadora Perfector Records. Durante uma apresentação lá em Moscou, ele ouviu uma faixa produzida pelo duo russo PPK e percebeu na hora que tinha encontrado um futuro hino do trance music. Ah, ela foi lançada lá em 2001. Resurrection chegou ao terceiro lugar nas paradas do Reino Unido, tornando-se a primeira música de um artista russo a entrar no top 10 britânico. Mas tem uma curiosidade ainda mais incrível: a melodia que hipnotizou o mundo não nasceu nas pistas, ela foi composta lá em 1979 e mais de 20 anos depois se transformou em um dos maiores clássicos da história do trance. E agora em 2026 o Resurrection ganhou uma nova leitura nas mãos do produtor grego Arge, um dos principais nomes da melodic trance da atualidade. Então aumenta o volume porque agora no Central Flash você confere a novíssima versão do Resurrection com Arge, Paul Oakenfold e Planet Perfecto 9.

0: Você ouviu mais um Central Flash com Calvin Harris, I'm Not Alone, Highgate com Pitching, James Diamond com Call Me, Ordinary World, RG com Paul Oakenfold, Planet Perfecto Nights, Resurrection, pra gente encerrar com o famoso PPK. Valeu, muito obrigado pela sua audiência. A gente vai ficando por aqui. Tem Central Flash Plus, TBT Edition, Mashups e Bootlegs ainda pra você curtir. Não se esqueça, acesse centraldj.com.br. Nos falamos na próxima.
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1: 17 horas e 3 minutos.
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4: Muito bem, senhoras e senhores de todo o Brasil, estamos chegando. Estamos começando aqui nossos trabalhos. Estamos chegando para mais uma edição do nosso Eletro Hits, o seu programa eletrônico do fim de semana. Que bom que vocês estão aqui com a gente. Muito prazer, Marcos Santos na voz. O mais importante aqui é você, tá? O mais importante aqui é você do outro lado, ligado aqui na nossa programação. Mais um fim de semana juntinhos por aqui. Que maravilha, hein? Que maravilha. Mais um fim de semana juntinhos por aqui. Estamos começando aqui esse programa que é líder de audiência de todos os fins de semana, que é o nosso Eletro
5: Brasil.
4: Pessoal conectado com a gente, plugadinho na nossa programação aqui no Eletro Hits. Bora começar então, Eletro Hits? Aumente o volume, tá chegando a primeira sequência. Sinal verde, bora!

E aí, gente? Tudo bem? Tudo certo? Essa é a pegada do Electro Hits. Que maravilha, hein? Te encontrar por aqui. Mais uma sequência pra conta, hein? E você com certeza vai participando com a gente, vai interagindo através da nossa

0: Opa! Bacana demais! E fechando a nossa primeira sequência do Electro Hits. Ah, velho, tá gostando demais! Tá gostosinho a nossa programação. Vamos pro intervalo rapidinho, segura e volto já já.
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2: 17:33.
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0: Maravilha, senhoras e senhores, estamos de volta com o nosso segundo round por aqui, segundo tempo. A nossa última

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1: No toque do beat é ele, DJ Kevin.
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Maravilha, maravilha. E assim a gente fecha muito bem a edição desse fim de semana do nosso Eletro Hits. Muito obrigado pelo seu carinho, obrigado pela sua audiência. Mandar um abraço pra toda a turminha em Curitiba, no Paraná, sempre com a gente.

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0: 18:04.
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Tempo, aqui na sua nova 98 Web e também no Twitch TV ao vivo. E aí, como é que tá o sabadão de vocês? Fala aqui comigo, estamos aqui ao vivo para todo o Brasil, para todo o planeta, através da sua nova 98 Web e também no Twitch TV. Beleza? Pega o seu chá de boldo, o seu refri, seu suco, afasta o sofá da sala e venha curtir com a gente. Hoje vai ter muita música boa para vocês curtirem, dançarem e recordar. Falar do super lazer que tá vindo aí, né? Dois super lazer. Um no Gama e o outro na Santa Maria. Eita! Eita!

Beleza, vamos curtir música boa. Flash Night, a máquina do tempo começando. Botar a fonte aqui do notebook. Eita!

0: Agora sim, né? Vamos lá, Flash Night, a máquina do tempo.
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Amaral, alô César Amaral, tá lá no setor sul do Gama, ligadaço com a gente, beleza. Temos o Amarildo Oliveira, também tá ligadaço com a gente, alô Amarildo, grande abraço. Temos Eduardo Stress, também do Rio de Janeiro, também tá ligadaço com a gente, valeu Eduardo. Temos o Calão da Galaxon, lá da Ceilândia. Temos o Edson Cristo, também lá do Rio de Janeiro, bacana. Allan Kardec, alô Allan Kardec, ligadaço com a gente também, grande abraço. É, eu sei que muita gente tá assistindo o jogo, né? Tá deixando o flash night pra lá. Mas venha curtir com a gente. Deixa a TV ligada, mas deixa no flash night. Um abraço também para o Adilson Leite lá da Asa Sul.

0: Daqui a pouquinho eu mando mais alô.
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0: Opa, vou aproveitar aqui e falar da sua programação de amanhã na sua Nova 98 Web. 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Vamos lá, Flash Night, A Máquina do Tempo, o som não pode parar.
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com a gente. A minha nora esteve aqui, me deu um chá de bolo de presente. Opa! Já botei na geladeira, já vou começar a tomar. Um abraço também para o meu filho Robert Diniz. Deixa eu ver quem mais aqui. Um abraço também para o Didi Mix. Só para lembrar a moçada que dia 16 de agosto estaremos lá na Praça do Cine Itapuã com a equipe Laser Som, fazendo aquele super lazer bacana, sensacional. E dia 23 aqui na Santa Maria, na AC 105, beleza? Ao lado do condomínio Estilo 1. Vai ser sensacional. Alô, Marcelo da Pit Stop.

0: AC106 de Santa Maria. Aquele chá de boto geladinho, aquele churrasquinho. É sensacional. Alô, Marcelo, um abração pra você também. Aos meus amigos, que também tá tudo caladinho aqui, ninguém quer falar nada. É, assistindo o jogo. Bom, a sua programação de amanhã na sua nova 98. 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Muita gente trabalhando também, mas quer ouvir amanhã, tem oportunidade. 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Vamos esquentar a chapa mais ainda? Vambora, né?
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0: 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Quem tá com o seu som ligado aí vai sentir o peso, que agora vai vir pedrada. Mais uma vinheta aqui.
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2: Flash Night, a máquina do tempo, aqui na sua Nova 98 Web e também no Twitch TV, ao vivo e a cores. Um abraço aí para o meu amigo Eduardo Magneto. Valeu pela presença aí, show de bola. Meu amigo Valdir Moraes. Alô, Valdir Moraes, estamos juntos. Não se esqueça, dia 16 de agosto, estaremos lá na Praça Cine Itapuã com a equipe Laser Sons, esse paredão aqui e o resto que tá guardado lá na varanda. É, botar esse solzão pra bater, meu amigo. Tirar as teias de aranha, né? E dia 23 de agosto estaremos aqui na Santa Maria, lá na AC 105, beleza? Ao lado do condomínio Chino 1, atrás do Atacadão do Vivendas, beleza? A gente curtir aquele super lazer, rever os amigos, tomar aquele chá de boldo e se divertir, beleza? É... deixa eu ver quem mais aqui. Como é que tá esse jogo aí, hein? Tá todo mundo ligadaço no jogo aí? Alguém tiver assistindo, me fala o placar aí, como é que tá esse jogo aí, beleza? É, tá tremendo tudo, né? É pra tremer mesmo, meu amigo. Grande Edson, é pra tremer mesmo. Amarildo Oliveira, mas a esposa Isabel lá do condomínio estilo 1. Bora, bora. 6x4, meu irmão. Eita, 6x4 pra quem? Fala aí pra mim.
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2: Eduardo Struesch, sempre mandando os vídeos aqui pra mim. Brigadaço, Eduardo. Show de bola, meu irmão. Vai tudo pros status. Eita. Inglaterra, tô torcendo pra Inglaterra, viu? Queria torcer pro Egito, mas o Egito foi embora, né? Não quero saber de Argentina, não. Mas vamos ver, né? E amanhã, quem será que vai ser, hein? Eu não vou torcer pra Argentina, não. De jeito nenhum, meu amigo. Você sabe o que os argentinos pensam da gente, né? Vou nem comentar aqui pra não dar ibope. É, amanhã, a sua programação da sua Nova 98 tá recheado de coisas boas. Meio dia tem Top Brasil, estação Pop Rock às 14 horas. Às 15 horas tem Freestyle Clube, tem programa Nova Especial do Christopher Cross às 16 horas. Momento Blues às 17 horas. Expresso do Rock às 18 horas e... reprise do programa Flash Night, a máquina do tempo, na sua rádio Nova 98, às 20 horas, beleza? Então se liga na programação e o super lazer que tá vindo aí, viu? Alô, meu pessoal de Brasília, quem tiver de longe aí, pega o jatinho particular e venha curtir o lazer com a gente aí, beleza? Vai ser sensacional. Vamos lá, Flash Night, a máquina do tempo.
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Máquina do Tempo, na sua nova 98 Web e também no Twitch TV. Hoje eu tô bonzinho, vou dar mais um bônus, beleza? Vou dar mais um bônus. Agora acabou o jogo, tá todo mundo aqui ligado no Flash Night, né? Alô, Rony, meu diretor da Astecom. Rapaz, eu queria muito que a Inglaterra tivesse no final, né? Mas vou torcer para a Espanha, que eu não vou torcer para a Argentina. Tá aqui. Jogo de 10 gols. A Inglaterra vence a França e fica em terceiro na Copa do Mundo. Rapaz, deve ter sido um jogasse tanto, né? 10 gols. E amanhã, né? Amanhã vão estar ligados. Mas eu vou torcer para a Espanha. Queria que fosse a Inglaterra ou o Egito. Já que o Brasil não tem, me desculpe, tá? Não tem time para isso, né? Os guerreiros estão aqui, ó, brigando. Esse eu dou valor. Obrigado, meu diretor. Obrigado. Show de bola.

0: Sim.
1: Lembrando que dia 16 de agosto tem o Super Lazer lá no Gama Leste, Praça Cine Itapuã.
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1: Eu ainda vou fazer o Fly, né? Aliás, o Fly já tá pronto, mas tem que fazer o formato da tela, né? Pra encaixar certinho. Senão vai ficar só aquela... Como é que se chama? Horizontal, vertical, né? Exatamente, horizontal e vertical. Vai ficar só na vertical, tem que ser na horizontal pra cober certinho na tela. E dia 23 estaremos aqui na Santa Maria, né? Com mais um super lazer também pra rapaziada aqui da Santa Maria, toda a região, pra gente curtir, dançar, tomar chá de bordo, rever os amigos e curtir aquele sonsaço, né? E amanhã tem a sua programação da sua Nova 98. 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Programa Nova Especial Christopher Cross às 16 horas, reprise, né? 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